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2: Não era música sem parar. Mo Black e Amor.

DJ e produtor francês Madian prepara o lançamento de um novo álbum para 26 de junho. Será o seu terceiro álbum. O tema que apresenta o novo álbum de Madian chama-se Fire Away e conta com a participação de Slater.

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da música. Adam Port e S.G. Lewis estão juntos na faixa Be The One, com lançamento pela editora Kine Music. Este single nasceu depois de Adam Port e S.G. Lewis se terem cruzado em Los Angeles há 3 anos e terem arrumado juntos a estúdio depois do festival Coachella.

DJ e produtor britânico D.O.D. conta com a participação vocal de Hayley May no seu novo single, intitulado Closure.

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3: Bom dia, boa terça-feira, começam as manhãs da Nova Era. Passam 4 minutos das 7, eu sou o Ricardo Lomar, contigo na Rádio Nova Era, de segunda a sexta-feira, entre as 7 e as 11 da manhã. Daqui a pouco vou dizer-te qual o tema de hoje e também o tempo nesta terça-feira. Continua a melhor música a separar com Olivia Dean e So Easy.

0: E assim que se chama Shine On Me, a música de Praise Cats nas manhãs da nova era. O ritmo certo para acordares nesta terça-feira. Bom dia, passam 13 minutos das 7 para hoje. Vais poder contar com um dia de períodos de céu nublado e previsão de aguaceiros que serão menos frequentes a partir da tarde. Quanto às máximas, vão descer Viana do Castelo com 17 graus, Porto com 18, Paredes com 19 e Aveiro com 20 graus.
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0: Olha, o teu dia começa bem cedo com as manhãs da nova era. Se estás a caminho do trabalho ou das aulas, uma boa viagem. Hoje vamos falar sobre histórias com palavras nortenhas que tu possas ter utilizado com pessoas que não são desta região e ficaram a olhar para ti sem perceber muito bem o significado. E porquê é que eu decidi trazer este tema aqui às manhãs da nova era? Porque quando estudei em Coimbra e vivi também uma temporada em Lisboa, tive várias situações destas em que utilizei palavras do meu dia-a-dia que só depois percebi que são do Norte e que as pessoas não estavam a perceber nada do que eu estava a dizer. Se também já tiveste alguma destas situações, se utilizaste uma palavra nortenha com pessoas que não são desta região, como é que correu? Que episódio é que aconteceu na tua vida? Envia o teu áudio para o WhatsApp da Nova Era, o 924-485-922. Qual a palavra que utilizaste e porque é que a pessoa não percebeu nada do que estavas a dizer? Participa nas manhãs da nova era, envia a tua história para o 924-485-922. Continua a melhor música sem parar. A nova era sabe sempre o que tu queres ouvir. Agora, Jack Jones e Never Be Lonely.

0: Com o ritmo da música sem parar das manhãs da nova era. Bom dia, 25 minutos depois das 7. Não te atrases, uma boa viagem. Hoje estou a perguntar-te se alguma vez utilizaste uma palavra que para ti fazia parte do teu dia-a-dia e a pessoa não percebeu o significado ou porquê te estás a dizer aquilo. Porque poderia não ser do norte e, pegando aqui nas palavras e expressões nortenhas, se já alguma vez isto aconteceu contigo, envia a tua história para o WhatsApp da nova era, o 924-485-922. A seguir, mais música a separar. Prepara-te para ouvir Kungs com All Night Long.
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uma das músicas que marcou o verão de 2025, Calvin Harris e Clementine Douglas com Blessings nas manhãs da Nova Era. Bom dia, é ótimo saber que estás desse lado a acordar, se calhar ainda com algum sono e alguma preguiça. Não és o único nem a única, mas coragem para enfrentar. Esta terça-feira será um dia com períodos de céu nublado e previsão de aguaceiros que irão diminuir a partir da tarde. Quanto às máximas, essas vão descer um pouco. Viana do Castelo com 17 graus, Porto com 18, Paredes com 19 e Aveiro com 20 graus. A Nova Era sabe o que tu queres ouvir? Prepara-te para viajar no tempo. Foi o primeiro grande sucesso de Tim Berg, o nome, primeiro nome artístico de Avicii, original Tim Berglund, que lançou este Sick Bromance. Será que ainda te lembras? Aumenta o volume e aproveita.

0: Snap com Rhythm is a Dancer, a versão de Treina a Crer nas manhãs da nova era. Bom dia, boa terça-feira. Estás a acordar com a rádio número 1 do Porto e tudo à volta. Hoje a perguntar-te se tens alguma história onde estavas a conversar com uma pessoa, utilizaste uma palavra nortenha e a pessoa ficou sem saber muito bem como reagir. Envia a tua história para o WhatsApp da nova era, o 924-485-922. Se estiveste em viagem por outra zona de Portugal, se em conversa ou com alguém do grupo de amigos que não é do Norte, tu utilizaste uma palavra que a pessoa não percebeu e tu tiveste que explicar o significado. Eu continuo desse lado com a tua rádio favorita, porque a Nova Era é mesmo a rádio número 1 do Norte.
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0: E as viagens no tempo continuam nas manhãs da Nova Era, agora com Joy Negro e este Make a Move on Me.

0: Nas manhãs da Nova Era, bom dia! Hoje estamos a falar sobre as histórias que aconteceram contigo quando utilizaste uma palavra nortenha ou uma expressão com pessoas que não são desta região e poderão ter ficado a olhar para ti ou perguntado o que é que tu estás para aí a dizer. Não sei se já aconteceu contigo ou não, mas se já aconteceu, envia a tua história para o WhatsApp da Rádio Nova Era, como fez o Gabriel.
1: Bom dia, bom dia, bom dia!
0: Bom dia!
1: Opa, é assim, a minha história é do género. Eu trabalho numa empresa, que é a Visabeira, que pá, maioritariamente o pessoal da Visabeira é tudo de Viseu. Os que não são de Viseu são, opa, são terras lá próximas. E aqui atrasado estávamos todos ao almoço e estava uma colega nossa que estava a comer sopa. E ela, tipo, estava a comer a sopa e aquele cheiro estava um bocado esquisito. E eu puxei aquele termo de... Ei, ó filho, essa sopa está toda aziumada. E parece que, tipo, parou o mundo. Toda a gente ficou a olhar do género, aziumado? O que é isso, aziumado? Eu, filho, aziumado é quando a sopa está azeda.
0: Sim.
1: E eu sei, não... Aziumado, isso nem existe, essa palavra, e não sei o quê, não sei o quê. Não existe na vossa terra, aqui no Porto existe. Aziumado é quando a sopa está azeda. Quando,
0: sem dúvida,
1: quando
0: é
1: já
0: mesmo.
1: Passou, opa, quando usas legumes que te azedou a sopa. É aziumado. E não é que eles foram ao ChatGPT a ver se aquilo existia mesmo? Chamada na boca com o ChatGPT, diz-lhes que aziumado é quando a sopa está azeda. E eu, estás a ver, olá, estás aqui a papar de sono. Aziumado é quando a sopa está azeda, chais. Mas pronto. Pá, a malta de Viseu ainda tem que aprender os termos do Porto. Vá, um abraço para todos, beijinhos.
0: Um grande abraço para ti, um bom dia com a Rádio Nova Era. O Gabriel a partilhar a história no WhatsApp quando utilizou uma palavra ou expressão do Norte com pessoas que poderão não ser desta região e não estavam a perceber o contexto. Isto aconteceu-me várias vezes e por isso é que decidi trazer este tema aqui às manhãs da Nova Era. Viajando um bocadinho no tempo, quando estudei em Coimbra, vivi também uma temporada em Lisboa e percebi que algumas palavras são mesmo do Norte. Uma situação que também me recorda e que posso contar aqui como uma das histórias foi quando estava a fazer uma refeição, de repente engasguei-me e no final, quando acabei de tossir, disse fogo, entoli-me. E as pessoas ficaram a olhar assim, em que é que tu disseste? Eu disse, entoli-me. Fiquei entolido, estava aqui a comer uma coisa e entoli-me. Ele, entolir? O que é isso? É mesmo que engasgar. Quando tu ficas aflito ou então quando alguma coisa se faz assim aflição na garganta, entoli-me. É a mesma coisa que engasgar. Isso não existe. Eu disse, existe sim. Eu utilizo isso no Norte. Por isso, a palavra, eu estou habituado a ouvir e a dizer isto. E eles, não, isso não existe. E aconteceu o mesmo que com o Gabriel. Foram procurar até que descobriram que também é um termo que se utiliza na língua portuguesa, o entolir. Mas tenho mais histórias que te irei contar durante esta manhã aqui na Rádio Nova Era. Tu também poderás fazê-lo se tens alguma história, algum momento em que utilizaste uma palavra do Dicionário do Norte e as pessoas não perceberam o contexto nem o significado. Deixa o teu áudio no WhatsApp da Nova Era, o 924-485-922. A seguir, mais música sem parar. Faltam 5 minutos para as 8. Não percas as notícias com Miguel Rodrigues e ainda o trânsito nos acessos à cidade do Porto.
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0: Nova Era, bom dia. Passa um minuto das 8. Vamos às primeiras notícias desta terça-feira com Miguel Rodrigues. Olá, Miguel. Bom dia.
1: Olá, Alomar. Bom dia. As notícias nesta terça-feira, dia em que o Presidente da Câmara do Porto, Pedro Duarte, recebe o Primeiro-Ministro, Luís Montenegro, também o Presidente da Câmara de Lisboa, Carlos Moedas. Encontram-se esta manhã para uma reunião na Casa do Roseral, nos jardins do Palácio de Cristal. Do Porto para Gaia, a Câmara de Gaia vai levar cerca de 3 mil crianças do ensino público e privado do Conselho ao Oceanário de Lisboa, entre este mês de maio e junho. Esta iniciativa assinala o final do quarto ano de escolaridade e a transição para uma nova etapa do seu percurso educativo. Este ano o programa é também alargado aos jovens do Centro de Inclusão Social de Gaia, segundo foi anunciado pelo município de Gaia. Pela televisão, a série The Bear já tem data de estreia para a sua quinta temporada, segundo foi anunciado esta semana. A quinta e última temporada da premiada série The Bear vai chegar a 26 de junho. Os 8 episódios finais da série vão chegar então ao Disney Plus neste dia 26 de junho, segundo foi confirmado pelo serviço de streaming. Este anúncio que aconteceu na sequência do lançamento de surpresa do episódio Gary. Então, The Bear aproxima-se do final com a quinta e última temporada a chegar no final de junho. Da televisão para a música, já foi anunciado por Ariana Grande a data de lançamento do novo single Hate That I Made You Love Me. Este tema que é o primeiro avanço do seu 8º álbum de estúdio, que tem edição prevista para 31 de julho. Então, Ariana Grande a anunciar a data de lançamento do novo single já no próximo dia 29 deste mês.
0: Obrigado, Miguel. Foram as primeiras notícias nas manhãs da Nova Era. Ele está de volta às 9. Passamos agora para o trânsito. Já com complicações, esta hora na VCI, no sentido Freixo, Rábida. O trânsito intenso desde Bom Joia até ao Noda A13 e mais à frente, a partir da Boa Vista até à Ponta Rábida, há informação de uma avaria na Ponte da Rábida, no sentido Porto-Gaia, na via da direita, a provocar lentidão na VCI, a partir da zona da Boa Vista. Ainda na VCI, mas no sentido a Rábida Freixo, há intensidade a partir da Boa Vista até ao Nó de Francos. Final da 1, com o trânsito intenso desde Santo Ovídio até à Ponte da Rábida, também a afetar a A44 em ambos os sentidos, para os acessos da A1 junto ao Nó de Coimbrões. A Ponte do Infante está preenchida em direção à Cidade Invicta, marginal com dificuldades para o túnel da Ribeira, a partir da zona da Ponte do Infante. Na A3, há lentidão desde o nó da A4 até à ligação para a VCI, ainda na saída para a circunvalação em direção ao Hospital São João, com abrandamentos. Na A4, trânsito intenso desde Irmesinte até ao nó da A3, no sentido Amarante-Porto. Há também lentidão esta hora na Via Norte, na passagem pela Maia em direção ao Porto, e mais à frente, após o viaduto da A4 e até à chegada para a VCI, o trânsito começa a ficar intenso. Na A28, demora desde a Esponar até ao final da Avenida AEP. São estas as principais complicações no trânsito a esta hora. Faz uma boa viagem com a Nova Era.
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0: Bom dia e boa terça-feira. Estás a acordar com as manhãs da Nova Era. Eu sou o Ricardo Lomar, hoje a pedir-te histórias com palavras e expressões do Norte que outras pessoas não perceberam.
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0: Se já viveste alguma situação em que utilizaste uma palavra ou expressão do teu dia-a-dia, que é do Norte, mas a pessoa não entendeu, envia essa história e esse momento para o WhatsApp da Rádio Nova Era. Eu vou recordar aqui uma história. Quando estava na faculdade, estudei em Coimbra e decidi cozinhar para os colegas. E quando chegaram lá a casa, eu estava a cozinhar e começaram também por dizer que cheirava muito bem. O que é que eu estava a fazer? Eu expliquei o procedimento e comecei por dizer que fiz um estrugido para dar mais sabor à carne. E tinha colegas de várias zonas do país que ficaram a olhar para mim. Tu fizeste o quê? Eu disse, não, fiz um estrugido. Fiz um estrugido. Azeite, alho, cebola, uma folha de louro. Deixei ali tudo assim, o estrugido a fazer. E eles, refogado? Eu disse, não, estrugido. E eles, não, isto é um refogado. E eu disse, não, isto é um estrugido. E então entramos ali numa dualidade até percebermos que refogado e estrugido significavam o mesmo. Simplesmente, eu era o único do Norte e que utilizava aquela palavra, e eles, sendo de várias zonas do país, centro também sul, usavam a palavra refogado. Não sei se já aconteceu contigo, se já lidaste com alguém no teu local de trabalho, a tua família, ou até numa viagem pelo nosso país, e usaste uma palavra ou expressão do Norte que as pessoas não perceberam à primeira e tiveste que explicar o contexto e o significado. Se isto já te aconteceu, participa no WhatsApp da Rádio Nova Era, o 924-485-922. Tenho muitas histórias com estas situações e vou contar-te durante esta manhã aqui na Rádio Nova Era. Se tu também queres participar, envia o teu áudio para o 924-485-922. É o número do WhatsApp da tua rádio.

0: Adam Portias e Lewis com Be The One nas manhãs da Nova Era. 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
0: Para esta terça-feira vais poder contar com períodos de céu nublado e previsão de aguaceiros que irão diminuir a partir da tarde. Quanto às máximas, Viana do Castelo vai chegar aos 17 graus, Porto aos 18, Paredes aos 19 e Aveiro com 20 graus. Nas manhãs da Nova Era, estou a perguntar-te se já te aconteceu utilizar uma palavra ou expressão nortenha com alguém que poderia não ser desta zona e ter ficado a olhar para ti sem perceber o contexto e o significado daquilo que estarias a dizer. Participa, envia a tua história para o WhatsApp da Nova Era, o 924-485-922. Passam 18 minutos das 8, agora de Kid Laroi com Pieces.

0: Nova Era Música a separar. Passam 27 minutos das 8. A seguir, vamos atualizar o trânsito nos acessos à cidade do Porto e também trazer-te as primeiras dicas para o Só Quem É do Norte é que Sabe. Vou pôr à prova a tua cultura geral no Dicionário Nortenho. Prepara-te para ouvir as dicas e depois vais poder participar. Basta enviar o teu bitite para o WhatsApp da Nova Era, o 924-485-922. Está a chegar o Só Quem É do Norte é que Sabe nas manhãs da Nova Era. 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

0: Disco Lines com No Broke Boys nas manhãs da Nova Era. 28 minutos para as 9. Vamos atualizar o trânsito. Esta hora ainda dificuldades na A3 em direção à cidade do Porto, a partir do Noda 4. Também na saída para a circunvalação em direção ao Hospital São João, com abrandamentos na VCI. No sentido Freixo e Rábida, o trânsito intenso desde Monjoia até à Perlada. No sentido contrário, há abrandamentos a partir de Bessa Leite até ao Nove Francos. Final da A1 também com o trânsito intenso a partir de Santo Ovídio até à Ponte da Rábida, a afetar a A44 em ambos os sentidos, com lentidão para a A1 junto ao Nó de Coimbrões. A Ponte do Ivante está preenchida em direção à cidade do Porto. A Marginal com fila para o túnel da Ribeira, também a Via Panorâmica com a intensidade em direção ao Campo Alegre. Na A28 ainda continua a demora desde a Esponar até ao final da Avenida AEP, com abrandamentos para a Avenida Sidónio Paes e também para a VCI. Na Via Norte, trânsito intenso em ambos os sentidos, na passagem pela Maia, em direção à VCI, há abrandamentos após o viaduto da A4. Faz uma boa viagem com a Nova Era.
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0: De segunda a sexta-feira, podes acordar com as manhãs da Nova Era entre as 7 e as 11 da manhã. Eu sou o Ricardo Lomar e todos os dias trago-te o Só Quem É do Norte é que Sabe. Esta é a rubrica onde ponho à prova a tua cultura geral nas palavras e expressões do Norte. Em destaque está uma expressão que significa repetir constantemente a mesma opinião ou argumento, em insistir no mesmo assunto sem considerar novas informações ou sem progresso na discussão. É quando alguém está sempre a dizer e a fazer o mesmo, não cede por nada e acha que vai ter razão algum dia. É uma expressão com várias palavras. Esta expressão é bem comprida e que no Norte utilizas quando alguém está sempre a dizer e a fazer o mesmo, não sai dali, mas está sempre a repetir-se, acredita naquilo, mesmo quando se calhar já lhe mostraram outras visões e outros argumentos para que não acredite. A pessoa continua ali também a pensar e a dizer e a fazer sempre o mesmo. Que a expressão nortenha será esta? Posso dizer-te que a primeira palavra é com o verbo bater, o resto não posso dizer-te mais. Por agora, são as primeiras dicas para o Só Quem É do Norte é que Sabe. Qual é que é a expressão nortenha? Várias palavras, onde a primeira é bater e significa alguém que está sempre a dizer e a fazer o mesmo, não cede por nada e acha que algum dia vai conseguir ter razão. Envia o teu bitite, o teu palpite, sim, esse que estás a pensar agora, para o WhatsApp da Nova Era, o 924-485-922. Bom dia e bom trabalho!

0: Ouve Your Body, bom dia! É ótimo saber que estás a acordar com a rádio número 1 do Porto, a Nova Era, música sem parar. E todos os dias, nas manhãs da Nova Era, trago-te o Só Quem É do Norte é que Sabe, onde ponho à prova a tua cultura geral no dicionário nortenho. Palavras, expressões, lugares míticos e ainda gastronomia verdadeiramente nortenha. Em destaque hoje está uma expressão que no Norte significa repetir constantemente a mesma opinião ou argumento, é insistir no mesmo assunto sem considerar novas informações ou progresso na discussão. É quando alguém está sempre a dizer e fazer o mesmo, não cede por nada e acha que algum dia vai conseguir ter razão. Que a expressão do Norte será esta? Há pouco também revelei que a primeira palavra é o verbo e palavra bater e a partir daqui chegaram muitos palpites ao WhatsApp da Rádio Nova Era. Vamos perceber se os melhores ouvintes do mundo estão próximos ou não da expressão de hoje.
1: Bom dia, Ricardo Lamar. Bom dia, Nova Era. Pois é, estás sempre a bater no ceguinho, pá. Fogo.
0: Será, Raquel? Obrigado pelo teu bitite no WhatsApp da Rádio Nova Era. Bater no ceguinho. Vamos a mais mensagens.
2: Bom dia a todos. Então, a expressão do Norte hoje é... Estás sempre a bater no ceguinho.
0: E eu posso dizer-vos que não vale a pena enviarem esta expressão, porque vão continuar a bater no ceguinho. Não é esta a expressão de hoje, mas poderia ser. Atenção, poderia ser. Porque com este significado existem várias. Bater no ceguinho era uma forte candidata. Mas não é essa a expressão de hoje do Só Quem É do Norte é que Sabe. Ficas tu a pensar, Lomar, se não é esta, qual é que será? Bem, agora é contigo. Tu é que tens que mostrar que dominas o dicionário do Norte. Se não é bater no ceguinho, qual é que é a outra expressão nortenha que utilizamos quando uma pessoa está sempre a dizer e a fazer o mesmo? Não cede por nada e acha que algum dia vai conseguir ter razão. Insiste no mesmo assunto, acha que aquela opinião, aquele argumento é o único válido e tu já ficas assim um bocadinho farto ou farta de ouvir essa pessoa. Participa no WhatsApp da Nova Era, 924-485-922. Será que vais acertar? Bem, muitas mensagens já chegaram e continuam a chegar. Poderia ser bater no ceguinho, mas não é essa a expressão de hoje. Qual é que será? Participa no WhatsApp da Nova Era, 924-485-922. E quem sabe se daqui a pouco te ouves em direto nas manhãs da Nova Era.
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Prepara-te, vamos para o Só Quem É do Norte é que Sabe, com o patrocínio Dona Francesinha.

0: Serás tu um verdadeiro nortenho ou nortenha? É isso que todos os dias venho comprovar nas manhãs da Naveira. As palavras e expressões do norte que utilizas no teu dia-a-dia e que têm um significado característico. Hoje procurava a expressão que significa repetir constantemente a mesma opinião ou argumento. É insistir no mesmo assunto, vê-se sem conta, à espera que um dia tenha razão e passas ali muito tempo da tua vida a dizer e fazer sempre o mesmo. Foram as principais dicas que revelei e no WhatsApp da Rádio Nova Era chegaram muitas mensagens dos melhores ouvintes do mundo. Vamos conseguir, se conseguir, vamos conseguir também ver se chegaram à expressão de hoje.
1: Bom dia, melhores ouvintes do mundo.
0: Bom dia.
1: Vocês andam todos a bater na mesma tecla. Isto não é o ceguinho que tem culpa, é a tecla.
0: Será que é, Pedro? Obrigado pelo teu áudio no WhatsApp da Rádio Nova Era a mostrar que poderá dominar o dicionário nortenho. Vamos a mais mensagens.
2: Bom dia, Nova Era.
0: Bom dia.
3: A expressão de hoje é estás sempre a bater na mesma tecla.
0: Será esta família a participar no WhatsApp da Rádio Nova Era? Mais um palpite com a expressão bater na mesma tecla. Os áudios não param de chegar.
4: Bom dia.
0: Bom dia.
4: A expressão do norte de hoje é bater na mesma tecla. Estás sempre a bater na mesma tecla.
0: É um bocadinho.

0: trabalho também para ti, Ana, com a Rádio Nova Era. Os áudios não param de chegar.
1: Bom dia, Nova Era. Bom dia, Lomar. Bom dia, ouvintes.
0: Bom dia.
1: A expressão do Só Quem É de Norte é que sabe de hoje é bater na mesma tecla. Tenho lá muitos colegas no trabalho que é o que gostam de fazer. Beijinhos e abraços, bom trabalho.
0: O recado está dado, porque só quem é do Norte é que sabe o que é bater na mesma tecla.
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0: Esta terça-feira será com períodos de céu nublado, ainda previsão de aguaceiros que irão diminuir a partir da tarde. Quanto às máximas, Viana do Castelo vai chegar aos 17 graus, Porto aos 18, Paredes aos 19 e Aveiro com 20 graus. Daqui a pouco, nas manhãs da Nova Era, voltamos a atualizar a informação com Miguel Rodrigues. Também olhamos para o trânsito nos acessos à cidade do Porto. Vou continuar com o tema. Estou a perguntar-te se já viveste algum momento com palavras ou expressões do dia-a-dia que são do Norte e utilizaste num contexto com pessoas de outra região de Portugal que não perceberam aquilo que tu estavas a dizer. Por cá já contei a história de quando utilizei pela primeira vez, junto dos meus colegas, quando estudei em Coimbra, a palavra estrugido e eles não estavam a perceber o que eu estava a querer dizer, até chegarmos a um consenso que para eles é refogado, no Norte é estrugido. Também a palavra entulir, quando me engasguei numa situação e disse epá, entuli-me, bolas, e a pessoa não estava a perceber o que eu estava a querer dizer, porque entulir no Norte é utilizado significa engasgar. Se tu também tens alguma situação idêntica que partilhaste com algum familiar, com algum colega do trabalho, utilizaste uma palavra do teu dia-a-dia que é perfeitamente normal e percebeste que a pessoa do outro lado não estava a entender o significado dessa palavra, envia a tua história para o WhatsApp da Nova Era, o 924-485-922. Ainda tenho algumas para te contar, mas gostava imenso que tu também partilhasses essas histórias no WhatsApp da Nova Era. Continua desse lado, a seguir mais música sem parar. Bom dia e bom trabalho com a Nova Era.
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0: Manhãs da Nova Era, bom dia, são 9 horas. Vamos voltar a atualizar as notícias com Miguel Rodrigues. Olá, Miguel.
1: Olá, as histórias da Nova Era nesta terça-feira. Hoje, o município do Porto, através do Serviço Municipal de Proteção Civil, promove o exercício municipal Porto Intempex 26, destinado a testar a operacionalidade do Plano Municipal de Emergência de Proteção Civil. Também pelo Porto, o Presidente da Câmara, Pedro Duarte, recebe esta manhã o Primeiro-Ministro Luís Montenegro e também o Presidente da Câmara de Lisboa, Carlos Moedas, para uma reunião na Casa do Roseral, nos jardins do Palácio de Cristal. Outras notícias pela música: Ariana Grande já anunciou a data de lançamento do seu novo single, intitula-se Hate That I Made You Love Me. Vai sair a 29 de maio e apresenta o seu novo álbum, o 8º álbum de estúdio de Ariana Grande, que sai a 31 de julho. Ariana Grande, então, com novo single e também novo álbum a caminho. Da música para a televisão, foram entregues os BAFTA TV Awards, estes prémios que distinguem o melhor da televisão britânica, e a grande vencedora foi mesmo a série Adolescência, uma das séries marcantes de 2025. Adolescência foi a série mais premiada da noite, conquistando 4 prémios. Owen Cooper venceu na categoria de melhor ator secundário, Stephen Graham venceu na categoria de melhor ator principal, também Christian Tremarco arrecadou o prémio de melhor atriz secundária e a série ganhou ainda o prémio de melhor minissérie dramática. Foi mesmo a grande vencedora de edição deste ano dos BAFTA TV Awards. Os prémios foram entregues em Londres.
0: Obrigado, Miguel, pelas notícias. Ele volta daqui a uma hora com mais informações nas manhãs da Nova Era. Vamos agora para o trânsito. Podes contar ainda com lentidão na VCI, no sentido Freixo a Rábida. O trânsito intenso a partir da Ponte do Freixo até à Perlada, no sentido contrário a abrandamentos desde o Campo Alegre até ao Nó de Francos. Ainda na A1, bastantes dificuldades esta hora, a partir de Santo Ovídio até à Ponte da Rábida, também a afetar a A44 em ambos os sentidos para os acessos da A1 junto ao Nó de Coimbrões. A Ponte do Infante continua com dificuldades em direção à Cidade Invicta, também a marginal com fila para o Túnel da Ribeira. Na Via Panorâmica há lentidão em direção ao Campo Alegre. Na A3 também trânsito intenso desde o Nó da A4 até à ligação para a VCI, ainda na saída para a Circunvalação em direção ao Hospital São João, com abrandamentos. Na Circunvalação há também dificuldades entre os cruzamentos de Rio Tinto e Ariosa em direção ao Hospital de São João. Pela A28 demora desde o ponto sobre Rio Leça até ao final da Avenida AEP. Ainda na Via Norte, o trânsito intenso após o viaduto da A4 até à ligação para a VCI. Uma manhã complicada no trânsito. Faz uma boa viagem com a Nova Era.
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0: Bom dia, bom trabalho, boas aulas com a Nova Era. É terça-feira, estamos a falar sobre situações que aconteceram contigo quando utilizaste palavras do teu dia-a-dia que são do Norte, com pessoas que poderão não ser desta região e que tiveste que explicar o significado ou até duvidaram daquilo que estavas a dizer. Participa no WhatsApp da Rádio Nova Era, deixa a tua história no 924-485-922.
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0: E nesta rádio não temos só música sem parar, também os áudios em modo sem parar dos melhores ouvintes do mundo. Para participarem no tema de hoje, vamos ouvir a história da Joana.
5: Olá, bom dia.
0: Bom dia.
5: Uma das palavras que eu utilizei, que os meus colegas não sabiam o que é que queria dizer, também quando estive em Coimbra, foi chusso. Olha, chega-me aí um chusso, tens algum chusso? Que é guarda-chuva.
0: No Norte, utilizamos a palavra chusso, com significado, como a Joana explicou, de guarda-chuva, e, de facto, em muitas zonas do país não se usa esta palavra e poderás viver momentos como este que a Joana viveu. De certeza ficaram a olhar para ela e perguntar: o quê? O que é que tu estás para aí a dizer? Aconteceu-me o mesmo, não com a palavra chusso, mas durante uma aula. Precisava também de afiar o lápis e pedia o quê? O que nós dissemos no Norte, aguça. Pedia aguça. Virei para uma colega e disse: olha, empresta-me aguça, que eu preciso aqui também de afiar o lápis. Ela ficou a olhar para mim: queres do quê? É uma aguça. Eu não estou a perceber, uma aguça. E eu disse: sim, aquilo tens aí dentro do porta-lápis. E ele: uma afiadeira, acho que é afiadeira. Eu disse: olha, para mim é uma aguça, eu conheço isso com a palavra aguça. Ele: aguça, nunca ouvi isso. E de facto, não era do Norte e é uma palavra que por cá utilizamos com alguma frequência, mas que não é assim de uma palavra muito utilizada no resto do país. Se por acaso viveste alguma situação idêntica no local de trabalho, na faculdade ou noutra situação em que, por exemplo, estavas a viajar pelo país e usaste uma palavra que faz parte do teu dia-a-dia, só que esqueceste que era nortenha e se calhar ficaram a olhar para ti. Participa no WhatsApp 924-485-922, envia a tua história e participa no tema de hoje: alguma situação ou momento em que utilizaste uma palavra que para ti era perfeitamente normal, só que tem um significado específico aqui no Norte e se calhar não perceberam com a intenção que tu querias. 924-485-922 é o WhatsApp da Nova Era, que está sempre pronto a receber os teus áudios. Continua a melhor música sem parar, com o ritmo de Bob Sinclair e este I Can't Wait. Bom dia, é ótimo saber que estás desse lado com a Nova Era.

0: Dominic Fike com Baby Doll nas manhãs da Nova Era. Para esta terça-feira vais poder contar com períodos de céu nublado, ainda previsão de aguaceiros que irão diminuir a partir da tarde. Quanto às máximas, Viana do Castelo vai chegar aos 17 graus, Porto aos 18, Paredes aos 19 e Aveiro com 20 graus de máxima.
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0: Cá estou eu a acordar-te nas manhãs da Nova Era. Hoje decidi trazer-te um tema que me aconteceu algumas vezes, porque estudei em Coimbra, sou do Norte, mais concretamente de Barcelos, e tenho expressões, como tu também tens, que são características da tua região, também do Norte, e utilizei algumas dessas palavras que para mim eram perfeitamente normais, mas que naquele local, naquela cidade, não se utilizavam. E por isso é que decidi também perguntar-te se tens alguma história que aconteceu contigo quando utilizaste uma palavra ou expressão que para ti era perfeitamente normal e do outro lado tiveste uma reação inesperada ou a pessoa não percebeu aquilo que tu estavas a querer dizer. Participa no WhatsApp da Nova Era.
2: Nova Era, estou aqui com o meu filho, vou levá-lo à escola e estávamos a ouvir e eu disse-lhe assim: sabes que é uma burrona? E eu, não sei. Uma burrona em Braga, eu sou de Braga, era o que vocês chamam de marcadores. E ele ficou muito espantado a olhar para mim, que nunca tinha ouvido tal coisa. Bom dia a todos!
0: Bom dia também para ti. Fica desse lado com a Rádio Nova Era. Burrona significa o mesmo que marcador. Eu também cresci a ouvir esta palavra quando queria pintar algum desenho, fazer algo com os marcadores. Também se poderia utilizar a palavra burrona. Há mais mensagens para ouvirmos.
3: Bom dia, Ricardo. Bom dia, malta, que ouve as manhãs.
0: Bom dia.
3: Uma coisa que me aconteceu e me ficou marcada foi na altura em que eu tirei a minha licenciatura. Eu estudei em Viseu e numa aula de ética a professora dá um exemplo qualquer e eu só digo: ah, estou borada. E a minha colega do lado olha para mim assim com uma cara do género: olha aqui um ET ao pé de mim. Tens o quê, Marta? E eu disse: estou borada. O que é isso? Eu: então tu não percebes o que é que significa no contexto? Significa que estou muito admirada, estou estupefacta. Ah, nunca ouvi semelhante. E eu: pronto, filhinho, aprendeste hoje uma coisa nova. E isto era muito frequente, eu tinha muitas expressões, pronto, se calhar muito habituais da minha zona específica de Guimarães, e eu dizia isso com muita frequência, porque pronto, é o meu dia-a-dia, não é? E eles diziam: ah, nunca ouvimos isso, nem sabia, não faziam a mínima do que eu queria dizer, era curioso mesmo. Mas pronto, um beijinho e resto de boa semana.
0: Marta, uma boa semana também para ti com a Rádio Nova Era. Isto acontece porque quando vamos para outras zonas do país, a nossa língua portuguesa é também rica em vários regionalismos e as palavras vêm com significados completamente diferentes. Se já te aconteceu o mesmo, participa. Conta a tua história no WhatsApp, o 924-485-922. Prepara-te para ouvir a Chappell Roan com Good Luck Babe, remix de DJ Dark. Boa terça-feira, passam 17 minutos das 9. 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

0: Myself, a música de Alok Sigala e Ellie Goulding nas manhãs da Nova Era. Daqui a pouco voltamos a atualizar o trânsito nos acessos à cidade do Porto. Continua desse lado a acordar com as manhãs da Nova Era. Estamos a perguntar-te se já viveste alguma situação onde utilizaste uma palavra do dia-a-dia com uma pessoa que poderá não ser do Norte e a pessoa não percebeu o contexto e o significado daquilo que tu disseste. Partilha a tua história no WhatsApp da Nova Era, o 924-485-922. 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

Ray com Where Is My Husband, a versão de David Guetta e Hypaton nas manhãs da Nova Era. Bom dia! Vamos voltar a atualizar o trânsito nos acessos à cidade do Porto. São 9:30. Esta hora ainda pela A3. Lentidão desde o Noda A4 até à ligação para a VCI. Na saída para a circunvalação em direção ao Hospital São João, também com abrandamentos. Na VCI, no sentido Freixo e Rábida, o trânsito intenso a partir de Bonjoia até ao Noda A3. Mais à frente, intensidade entre Paranhos e a Perlada. No sentido contrário, há também lentidão desde o Campo Alegre até ao Nó de Francos. Se estás na A1, em direção à cidade do Porto, trânsito intenso desde a zona de Coimbrões até à Ponte da Rábida, também a afetar a A44 nos acessos para a A1, junto ao Nó de Coimbrões. A Ponte do Infante continua com dificuldades em direção à Cidade Invicta, a Marginal com fila para o túnel da Ribeira, também a Via Panorâmica com o abrandamentos em direção ao Campo Alegre. Pela A28 há demora desde a zona da Esponor até ao final da Avenida AEP, ainda com abrandamentos para a Avenida Sidónio Paes. Na Via Norte continuam as dificuldades após o viaduto da A4 até à ligação para a VCI. Faz uma boa viagem com a Nova Era. O tema de hoje são as histórias que aconteceram contigo quando utilizaste uma palavra do teu dia-a-dia com uma pessoa que poderia não ser do Norte e não percebeu muito bem aquilo que tu estavas a dizer e tiveste que explicar tintim por tintim qual o significado dessa palavra. E agora vou deixar-te aqui uma questão que aconteceu comigo não só fora do Norte, mas também aconteceu aqui no Norte. Uma palavra que eu cresci a ouvir. Eu sou natural de Barcelos, Minho, e uma palavra que eu ouvi enquanto crescia, quando estava assim também, uma característica, não posso explicar porque senão vão chegar lá, mas o objetivo aqui é perceber se alguém sabe o que é que no Norte significa pedraço. Pedraço, já ouviste esta palavra? Não ouviste? Se sabes qual é que é o significado e também ouves e utilizas esta palavra, diz-me qual é que é o significado e daqui a pouco vou explicar-te aqui na Rádio Nova Era qual é que será o significado da palavra pedraço. Participa no 924-485-922. Daqui a pouco vou explicar-te mais e o contexto de te estar a perguntar isto.

0: Música nova de Alexander Stan, No Sleep, nas manhãs da Nova Era. Bom dia, 23 minutos para as 10. Estamos a falar sobre momentos e situações em que utilizaste uma palavra que para ti era perfeitamente normal, só que esqueceste que poderias não estar, por exemplo, no norte de Portugal ou com uma pessoa que soubesse o significado e criou-se uma situação constrangedora. Há pouco perguntei-te se sabias o que é que significava a palavra pedraço. Eu cresci a ouvir esta palavra, sou natural de Barcelos e naquela zona é habitual usarmos esta palavra para uma situação específica. E porquê é que eu trouxe aqui esta pergunta? Porque quando estudei em Coimbra, utilizei esta palavra várias vezes e não estavam a perceber o contexto, mas mesmo aqui, quando vim para a Rádio Nova Era e quando fui trabalhar para o Porto, Vila Nova de Gaia, também utilizei esta palavra numa situação em que cheguei e disse, epá, vim a caminho da rádio e apanhei pedraço. E mesmo aqui, a Nova Era Team não estava a entender muito bem aquilo que eu estava a querer dizer. Até que percebi que cá não é muito comum utilizarem esta palavra, mas há quem saiba o que é que significa então a palavra pedraço.
1: Bom dia, Ricardo Lamar. Então, pedraço é granizo. Um beijinho.
0: É mesmo, Marta. Obrigado pelo teu áudio no WhatsApp da Rádio Nova Era e pela explicação. Aqui, mais na zona do Porto, também Vila Nova de Gaia, a palavra que utilizam nortenha é saraiva, saraivada. Falamos de granizo quando cai aquela chuva bem forte em formato de gelo. Saraivada é mais, ou saraiva é utilizada aqui nesta região, mas eu cresci a ouvir a palavra pedraço. E a primeira vez que utilizei isto em Coimbra, as pessoas ficaram a olhar para mim. O que é que tu estás a querer dizer, Lomar? Consegues falar português? Eu disse, eu estou a falar português. Pedraço é quando a chuva cai assim em formato de granizo. E eles não, nunca tinham ouvido essa palavra. Se viveste alguma situação idêntica, participa no WhatsApp da Nova Era 924-485-922. Em algum momento da tua vida foste viajar, mesmo dentro de Portugal, para outras regiões, utilizaste uma palavra que para ti era perfeitamente normal no dia-a-dia e tiveste que explicar o contexto e o significado porque não estavam a perceber aquilo que tu querias dizer.
2: Olá, Mar, bom dia. Este assunto é um bocado complexo. Eu tive 4 anos a trabalhar em Lisboa, mas propriamente em Benfica, e passei por vários constrangimentos de palavras que a gente usa aqui no Norte e lá em Lisboa não se usa, não é? Eu lembro-me de 2 episódios, duas típicas palavras do Norte. Uma delas foi quando fui às compras e pedi uma saca para trazer as compras e a funcionária da loja ficou a olhar para mim como quem desculpe. O senhor quer o quê? Eu, uma saca, por favor. E ela, ah, é uma sacola. Eu, exatamente. Esse foi um dos meus constrangimentos. O outro foi uma camioneta, não é? E a gente, eu não tinha carro na altura e perguntei a um senhor onde é que era a paragem das camionetas e ele ficou a olhar para mim também como quem...
0: Coitadinho.
2: Isso é o que é? E eu, uma camioneta, senhor, o autocarro. E ele, ah, o autocarro. Nós aqui não sabemos o que é isso, senhor, não é de capa, não. Eu, não, não, sou do Norte. E pronto, e foi 2 dos meus constrangimentos. Entre outros, não é? Porque eu tive muitos mais. Ah, um abraço.
0: Um abraço também para ti, João. E porquê é que isto se torna um constrangimento? Se isto nunca te aconteceu, eu vou explicar-te o porquê. Porque quando isto acontece, nós somos os únicos que estamos a perceber a situação. E se tiverem mais pessoas à volta, as pessoas ficam todas a olhar para nós. Estamos em inferioridade, apesar de estarmos a falar algo que conhecemos, que temos também conhecimento de causa, mas como estamos em minoria e as pessoas não estão a entender, parece que estamos ali a criar uma situação desconfortável para todos. Se já te aconteceu, partilha a tua história. Deixa, se calhar, até o desabafo no WhatsApp da Nova Era, o 924-485-922. 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

0: Nova Era, música sem parar, mas também as histórias em modo sem parar no WhatsApp da Rádio Nova Era, tudo por causa das palavras nortenhas que se calhar utilizaste fora desta região de Portugal e as pessoas não perceberam o que é que tu estavas a querer dizer. Participa no WhatsApp da Nova Era.
1: Como aconteceu ir a Lisboa e irmos guardar as mochilas naquelas cenas de self-storage ou coisas assim, e o homem tinha-nos uma chave para guardarmos connosco por causa do aloquete, e eu viro-me para ele e digo: olha, diga-me uma coisa, eu depois o aloquete tenho que o entregar ou posso deixar preso aberto no cacifo? E ele: o aloquete. Eu: sim, sim, o aloquete. E ele: o que é isso? É um aloquete. Que ele: você me deu a chave. Ele: ah, um cadeado. Eu disse: não, amigo, o cadeado não é isto, isto é um aloquete. E ele: ah, já reparei que vocês não são de cá, que são do Porto. Eu disse: sim, amigo, isto em todo lado do mundo é um aloquete, não é um cadeado. Grande abraço.
0: A história do Daniel, que até hoje provavelmente teria que ficar lá a explicar ao senhor que aquilo não era um cadeado, mas sim um aloquete. Já te aconteceu? Envia a tua história para o WhatsApp da Nova Era, o 924-485-922. O Francisco também enviou uma mensagem a dizer: bom dia, Nova Era, eu vivo em Pombal. Imagina, chego ao pé de alguém e digo: opa, peguei ali uns maganórios mesmo bons. Ficam a olhar para mim e não sabem o que é, porque aqui é Nespra, na minha terra, que é Guimarães, usamos a palavra maganório. Um bom dia para todos, a mensagem deste ouvinte no WhatsApp da Rádio Nova Era, e de facto esta é uma daquelas palavras que poderá também deixar quem não é do Norte olhar para ti com cara de: o que é que esta pessoa acabou de dizer? Maganórios? O que é isto? E depois lá tens tu que explicar todo o contexto. Participa através do WhatsApp 924-485-922. Qual a situação que te aconteceu quando utilizaste uma palavra nortenha, a pessoa não percebeu e tiveste que explicar todo o contexto? A seguir, nas manhãs da Nova Era, as notícias com Miguel Rodrigues.
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0: Nova Era, bom dia. Passam 2 minutos das 10. Vamos às notícias com Miguel Rodrigues. Olá, Miguel. Bom dia.
1: Olá, Alomar. Bom dia. As notícias nesta terça-feira, dia em que o Presidente da Câmara do Porto, Pedro Duarte, recebe o Primeiro-Ministro Luís Montenegro, também o Presidente da Câmara de Lisboa, Carlos Moedas. Encontram-se esta manhã para uma reunião na Casa do Roseral, nos jardins do Palácio de Cristal. Do Porto para Gaia, a Câmara de Gaia vai levar cerca de 3 mil crianças do ensino público e privado do Conselho ao Oceanário de Lisboa, entre este mês de maio e junho. Esta iniciativa assinala o final do 4º ano de escolaridade e a transição para uma nova etapa do seu percurso educativo. Este ano o programa é também alargado aos jovens do Centro de Inclusão Social de Gaia, segundo foi anunciado pelo município de Gaia. Pela televisão, a série The Bear já tem data de estreia para a sua 5ª temporada. Segundo foi anunciado esta semana, a 5ª e última temporada da premiada série The Bear vai chegar a 26 de junho. Os 8 episódios finais da série vão chegar então ao Disney Plus neste dia 26 de junho, segundo foi confirmado pelo serviço de streaming. Este anúncio que aconteceu na sequência do lançamento de surpresa do episódio Gary. Então, The Bear aproxima-se do final com a 5ª e última temporada a chegar no final de junho. Da televisão para a música, já foi anunciado por Ariana Grande a data de lançamento do novo single Hate That I Made You Love Me. Este tema que é o primeiro avanço do seu 8º álbum de estúdio, que tem edição prevista para 31 de julho. Então, Ariana Grande a anunciar a data de lançamento do novo single já no próximo dia 29 deste mês.
0: Obrigado, Miguel. Foram as notícias nas manhãs da Nova Era. Mais informações às 2 da tarde.
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0: Obrigado por estares desse lado com a Rádio Nova Era. Bom dia, boa terça-feira, uma manhã cinzenta com períodos de chuva. Se estás a conduzir, uma boa viagem. Continua desse lado e conta-me aquela história que aconteceu contigo sobre o momento em que utilizaste uma palavra do teu dia-a-dia e percebeste que a pessoa não entendeu nada. Provavelmente isso poderá ter acontecido fora desta região do Norte com as palavras que utilizamos no dia-a-dia e que têm um significado característico no Norte de Portugal. Envia o teu áudio para o WhatsApp da Nova Era, o 924-485-922. Nova Era, sim.

0: Aaron Phillips com Touch Me nas manhãs da Nova Era. Bom dia, bom trabalho. Se estás a conduzir, uma boa viagem. Continuam a chegar as histórias ao WhatsApp da Rádio Nova Era com os momentos caricatos e insólitos de quando usaste uma palavra ou expressão nortenha e a pessoa do outro lado não percebeu. Porque não a conhecia, poderia viver noutra zona do país. E vamos para a história do Fernando com um grupo de amigos.
1: Fomos um grupo de amigos a Lisboa, de facto. Isto há muitos, muitos, muitos anos. E então estávamos a falar de determinadas situações da noite e de pequenas confusões e isto, e eu virei para alguém e disse: a melhor situação no meio disso tudo era dar corda aos vitorinos. E vejo alguém olhar para mim muito sério e dizer: o quê? E assim, dar corda aos vitorinos, dar sola. E cada vez mais olhavam para mim e diziam: pá, mas isso é o que é? Então faz-se como? Explica-me como é que isso se faz, porque nós precisamos de saber caso nos aconteça. E eu só dizia: epá, dar corda aos vitorinos, dar de sola. Ok, ok, mas explica-nos. E eu dizia: epá, ainda vocês não estão a perceber. Pá, é correr daí para fora. Coisas simples, mas caricatas agora dá para rir bastante. Mas na altura quase que havia uma fricção, porque eu dizia a mesma coisa e eles queriam saber o que é que aquilo, como é que se fazia o dar corda aos vitorinos.
0: Fez-te luz.
1: E pronto, teve muita, muita piada. Obrigado e continuação.
0: Um bom trabalho com a Rádio Nova Era, um bom dia para ti. De facto, dar corda aos vitorinos, uma expressão muito nossa, que utilizada fora do nosso meio, até do contexto, poderá deixar na dúvida. Eu acho que eles ficaram com a sensação de que os sapatos se tinham mesmo que dar à corda para correr ainda mais e fugirem do local. Como alguns brinquedos de dar à corda, basta empurrar e eles ganham também velocidade. Eu acho que poderiam ter ficado a pensar nesse assunto. E tu, já tiveste alguma situação idêntica? Utilizaste uma palavra, uma expressão do teu dia-a-dia que achavas que seria também habitual noutras zonas do país e a pessoa ficou a olhar para ti como quem? O que é que tu acabaste de dizer? Não percebi nada. Envia a tua história para o WhatsApp da Nova Era, 924-485-922. Agora, Hot Sense 82 com Right On, Right On.

0: Cyril e Wiz Khalifa com That's Her nas manhãs da Nova Era. Para hoje vais poder contar com períodos de céu nublado, ainda previsão de aguaceiros que irão diminuir a partir da tarde. Quanto às máximas, Viana do Castelo vai chegar aos 17 graus, Porto aos 18, Paredes aos 19 e Aveiro com 20 graus. Daqui a pouco voltamos às histórias dos melhores ouvintes do mundo no WhatsApp da Rádio Nova Era, a contarem situações e momentos em que falaram palavras e expressões para alguém que não percebeu o contexto e só depois perceberam que seriam palavras nortenhas que as pessoas nunca tinham ouvido. Participa tu também, deixa a tua história no WhatsApp da Nova Era, 924-485-922. 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
2: Os Maroon 5 estão de regresso às edições. O seu novo single chama-se Heroin, que marca um novo ciclo na carreira dos Maroon 5. Entretanto, numa recente entrevista, o vocalista Adam Levine confirmou que vai sair um novo álbum no próximo verão e logo de seguida uma digressão.

Don't Worry Baby é a faixa que resulta de uma colaboração entre o DJ e produtor australiano Dom Dolla e o canadiano Tiga.

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0: Jack Jones e Ray com You Don't Know Me nas manhãs da Nova Era. Bom dia, estamos a falar sobre situações caricatas, divertidas e insólitas que aconteceram contigo quando de repente usaste uma palavra que alguém não percebeu e só depois é que se calhar chegaste à conclusão de que estavas fora da região onde vives e costumas utilizar essa palavra e a pessoa poderá nunca a ter ouvido ou não conhecer o significado da palavra ou da expressão em questão. Vamos para mais histórias.
1: Bom dia, Lomar.
0: Bom dia.
1: A discussão mais engraçada que eu já tive foi utilizar a palavra poliço em frente a uma pessoa que era de Braga.
0: Então?
1: Ela utilizava para exatamente a mesma coisa a palavra pruma.
0: Que é o
1: que eu nunca
0: utilizo.
1: Tinha ouvido falar em pruma. E ela nunca tinha ouvido falar em muliço. Ah, foi espetacular. Durante 10 minutos a discutir qual é que era o que estava certo. Vá, um bom dia.
0: Bom dia também para ti. Obrigado pelo áudio no WhatsApp da Rádio Nova Era. O André a partilhar que teve uma discussão saudável, vamos chamar-lhe assim, durante 10 minutos com alguém que usava a palavra muliço e a outra que utilizava a palavra pruma. Não sei se conheces ambas, se só conheces uma destas palavras, mas sem dúvida que são palavras e expressões com o mesmo significado e que criaram aqui uma história que o André nunca mais vai esquecer. E tu, já utilizaste alguma palavra, alguma expressão que alguém não entendeu, tiveste que explicar o significado e depois percebeste, pois, eu não estou no norte, ou então não estou no centro, ou até no sul do país, e aqui as pessoas não conhecem esta palavra com este contexto. Participa no 924-485-922. Continua a melhor música sem parar. Esta é uma nova versão para um clássico da música Tears for Fears e Everybody Wants to Rule the World, a versão de Marshall Simon e Zillionaire nas manhãs da Nova Era.

0: Tate McRae com Greedy nas manhãs da Nova Era. 12 minutos para as 11 da manhã. Estás a acordar com a Rádio Número 1 do Norte. Eu sou o Ricardo Lomar. Hoje a contar as histórias que aconteceram comigo quando estudei em Coimbra, também vivi em Lisboa, a utilizar palavras nortenhas que para nós fazem sentido. O cadeado, o apanhador. Também utilizar palavras como chuço, aguça e, do outro lado, estarem pessoas que não conheciam estas palavras, não percebiam o contexto e ficarem a olhar para mim com aquela cara de o que é que tu estás para aí a dizer? Se tu também tens histórias que encaixam neste tema, participa no WhatsApp da Nova Era, o 924-485-922. Aqueles momentos em que, por viagem, por trabalho, por estudares ou simplesmente porque lidaste com alguém que poderia não ser do Norte de Portugal e não estava habituado ou habituada a estas palavras, ficaram a olhar para ti e a perguntarem o que é que tu acabaste de dizer? O que é que queres dizer com isso? Não sei o que é que estás a falar. Participa no WhatsApp 924-485-922. A seguir, mais música a separar. E está a chegar a Silvia Braga.
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0: Swedish House Mafia e Laidback Lou com Leave the World Behind. Podia ser Leave the Work Behind, mas se calhar ainda é um bocadinho cedo. Que para mim não, já acabou. Pelo menos já acabou, pelo menos em direto. Atenção, que eu não vou já embora, ainda fico aqui.
1: As pessoas têm essa ideia.
0: Pois é, as pessoas têm esta ideia de que, Lomar, o que é que tu fazes depois da rádio? Trabalhas?
1: Eu digo, exato, trabalhas.
0: E disse, malta, isto é um trabalho. Eu chego à rádio bem cedo, mas não saio às 11 da manhã. Ainda fico aqui durante mais tempo a programar os dias seguintes, a responder a e-mails, a gravar publicidades.
1: A fazer
0: também
1: as 35 horas semanais.
0: Sim, a fazer as 35 horas semanais. E há mesmo muito para fazer fora aqui do microfone do estúdio da Nova
1: Era. E às vezes até fazemos horas extra.
0: Também, também.
1: Aquele e não entra para banco de horas nem são remuneradas, é só para avisar.
0: Entra para a experiência de vida.
1: Entra para dizermos assim, tem que ser mais rápido.
0: Também, às vezes acontece. Mas há muito trabalho de bastidores que se calhar também acontece no teu trabalho, que muita gente não vê e pode perguntar, pai, e além disso, tu trabalhas? Sim, malta, trabalhamos e não é pouco. Mas cada um com as suas funções. Nas manhãs da Nova Era, estivemos a falar sobre momentos, histórias em que utilizaste palavras e expressões que só depois percebeste que eram do Norte. Aqui várias histórias que chegaram ao WhatsApp da Nova Era. Eu também sofri na pele com os básicos estrugido, quando cozinhei as primeiras vezes, quando estudei em Coimbra e partilhava casa, e as pessoas chegaram lá à casa, ah, cheira muito bem, o que é que estás a fazer? Eu disse, olha, estou aqui a fazer um estrugido, estás a fazer o quê? É um estrugido. Isso não é um estrugido, isso é um refogado. Disse, não, um refogado não é isto. Pronto, e então começamos
1: mas
0: a ir.
1: Mas eu acho que com as redes sociais, eu acho
0: hoje
1: que
0: dia,
1: essas
0: sim,
1: palavras já são mais amplamente conhecidas, mesmo pela a malta moura.
0: Aliás, aquela que eu mais senti, tanto lá como também quando vim cá para a Rádio Nova Era e contei essa história, foi o pedraço. O pedraço na zona do Minho, pedraço, é a vossa Saraiva. Quando digo vossa, aqui, tua.
1: Olha, que eu também não sabia.
0: Que é a Saraiva, o granizo. Sim, Saraiva. O pedraço.
1: Mas a malta de Lisboa, agora já sabem o que é, mas é granizo. Não é?
0: É granizo, sim. A questão do apanhador também me aconteceu, o apanhador.
1: É uma pá
0: do lixo.
1: Desculpem pessoas abaixo de Aveiro, mas eu como lido maioritariamente com pessoas do Norte, com pessoas.
0: Não vamos entrar por aí. Temos
1: não, não, mas eu noto muita diferença. Eu noto muita
0: sim,
1: diferença.
0: Sim, mas isso existe. Como contrário, eles também podem utilizar.
1: Eu só confio em pessoas acima de Aveiro, portanto. Mas talvez já tenha algumas reticências.
0: Não.
1: Okay, há exceções, okay. mas há exceções. A regra é essa.
0: Mas eu entendo.
1: A experiência diz-me isso,
0: também.
1: Ricardo Lomar.
0: A experiência da vida.
1: Bom trabalhar com pessoas do Norte, e quanto mais do Norte elas são, mais trabalhadoras elas são. É o que me diz a minha experiência.
0: Isso aí, contra factos, não há
1: nada. Tu és do Minho.
0: Eu sou do Minho, e malta bastante trabalhadora. Mas a situação que aconteceu comigo, e deixei isto também para partilhar contigo, aconteceu comigo de eu não perceber o que é que me estavam a pedir, foi quando fui às compras ou ao hipermercado, porque íamos fazer um jantar de grupo e há alguém que diz, Lomar, agora tu vais comprar as semilhas. E eu, semilhas? O que é que acontece? Essa minha colega era da Madeira e semilhas na Madeira, não, são batatas.
1: A batata!
0: E ele diz, as semilhas!
1: Jura!
0: E eu fiquei a olhar assim para ela e disse, ah, tu não sabes o que é isso, é a batata para cozer.
1: Adoro!
0: Não, foi espetacular. Lá está, tinha malta de todo o país, até fora de Portugal também, estavam em Erasmus e foi uma experiência lindíssima.
1: Adoro!
0: A Ilha da Madeira, ainda não fui, mas quero ir, está na minha
1: lista. Olha, gosto dos madeirenses.
0: E
1: são
0: quero muito
1: com
0: ir
1: a
0: Ilha
1: Norte.
0: Da Madeira e temos ouvintes na Ilha da Madeira, de vez em quando participam cá.
1: Gosto.
0: No WhatsApp da Nova Era. Por isso, um abraço também para a Madeira, para os Açores e para todo o mundo que está ligado na Rádio Nova Era.
1: Para a Nato também, temos lá duas ouvintes, uma de Vila Nova de Gaia e outra de Norte também, não sei exatamente qual é que é o sítio, mas
0: sim, que ouvem a Nova Era lá no gabinete onde trabalham na sede da Nato. 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Eu volto amanhã a partir das 7 com as manhãs da Nova Era. Vou falar sobre prendas de aniversário. Qual a prenda mais estranha que já recebeste? Aquela que tiveste que se calhar fazer um frete. Ah, que bonito, que lindo. E nunca a utilizaste ou se calhar despachaste-a num aniversário seguinte.
1: Olha, eu tenho uma teoria, malta. Não troquem os presentes que vos dão no aniversário. Não troquem, porque ficam sempre a perder. Porque quando vais fazer uma troca, normalmente trocas sempre algo mais caro. Nunca te acontece isso,
0: é uma técnica de marketing,
1: não,
0: sim.
1: Não dá. Não troquem. Não gostam, ficam na mesma.
0: Se trocam, é só o tamanho.
1: Só o tamanho.
0: Porque o artigo...

0: também. Eu no outro dia, acho que por acaso fui trocar, deram-me uma contazinha para a pulseira, aquela
1: a
0: pulseira
1: sério?
0: Muito conhecida da
1: que
0: marca
1: que
0: começa
1: tu
0: por
1: não
0: um
1: gostaste?
0: P.
1: Diz
0: não, já
1: lá.
0: Tinha.
1: Ah, ok,
0: já
1: sim,
0: tinha.
1: Estava
0: já.
1: A pegar contigo.
0: Eu já tinha essa conta, era a conta da ferradura da sorte, e eu cheguei à loja e disse assim: olha, eu preciso trocar que eu já tenho esta conta. Eu, Excel, quero que me mostre as que são ao mesmo preço.
1: O mesmo, ou abaixo.
0: Eu não vou gastar. Não, abaixo.
1: Abaixo não dá para vocês levar um artigo.
0: Eu não vou gastar nem mais um cento. E pronto, lá consegui. Mas é essa a técnica. Portanto, amanhã quero saber também o que é que os melhores ouvintes do mundo dizem.
1: Prendas de aniversário, qual a prenda mais estranha que já recebeste ou aquela que não gostaste e que tiveste que disfarçar? Vou-te dar aqui algumas dicas, mas isso só amanhã, a partir das 7, aqui na Rádio Nova Era. Beijinhos e abraços, boa terça-feira. Eu volto amanhã, a partir de agora, até às 3 da tarde, contigo, Silvia Braga.
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3: Vamos a isso, é o nosso sinal de partida para estas 4 horas juntos aqui na Nova Era Música Sem Parar. Uma ótima terça-feira. Espero que estejas já bem acordado. Se não, vá, deixa-te ficar, porque já sabes que aqui a música da Nova Era funciona mais do que um café duplo ou um abatanado. Já que estávamos a falar em expressões do Norte. Então, Silvia Braga, por cá, contigo, até às 3. E agora recebemos como o senhor que vai abrir estas 4 horas. Quer dizer senhor, para chamar o Harry Styles é um bocadinho pesado, até porque eu olho para ele.

Ainda vejo o miúdo, está na minha categoria de sobrinho e muito bem, super talentoso e aí com uma tour toda sold out. Ai meu Deus, estou a imaginar a conta bancária. Harry Styles, American Girls, abre-se.

0: E esta é a música Boa Onda aqui da Nova Era Topic com Shims e A7S em Missing You.
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0: 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E agora chegam Calvin Harris e Dua Lipa. Calvin Harris, que este ano já anunciou a sua.

0: Alex Adiaki com Back to Me a tocar na Nova Era Música Sem Parar. 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
4: E a começar esta dose de música sem parar para todos os ouvintes mais lindos do mundo. Aí está a Beautiful People, o Chris Brown, com o italiano Benny Benassi. Começamos bem esta sequência. Deixa-te ficar uma ótima tarde.

0: sempre que ouço esta música lembro-me das minhas férias de verão do ano passado. Foi uma das músicas que eu mais ouvi por lá, assim em repito o dia inteiro. E eu estou ansiosa também por perceber qual é que será a música deste verão 2026. Mas acho que ainda temos um bocadinho de tempo. Ainda que, malta, eu estou aqui em modo louca. Porquê? Porque estive aqui a ver, a atualizar a minha app de previsão do tempo. E, entretanto, apercebi-me que na próxima semana, a partir de quarta-quinta-feira, vá, as temperaturas vão subir e na quinta-feira parece que vamos andar quase nos 30 graus, ou não? Será que é desta? Será que é desta? Que já vem aí a preview do verão 2026, eu espero bem que sim, espero que não mude a previsão do tempo, eu estou a gostar, tudo assim com o solzinho, há uns dias com umas nuvenzinhas, mas branquinhas, portanto, sou um pouco nublado e as temperaturas então parece que sim, parece que se confirma que vão subir, finalmente, até porque este mês de maio, já estamos a meio do mês de maio, parece que não, mas já passou metade e ainda não foi assim muito famoso no tempo, hein? Não foi assim muito famoso, mas tudo certo, então parece que vem aí a preview deste verão 2026.
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3: E este é o local habitual da melhor música sempre a ir. Vamos a isso, mais uma hora que arranca agora com Animais Jorge. Que grande parceria é esta? A música chama-se Beautiful e é a primeira desta hora aqui na
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3: Não tem que enganar, estás mesmo no sítio certo. 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

a música do Joel Corey, Devotion, aqui a tocar na Nova Era. Música sem parar, ainda continuamos na onda das versões para grandes clássicos, nas remixes. E esta é, claro, mais uma do clássico nomado Devotion, aqui a tocar na Nova Era. Música sem parar, ainda bem que estás por aí. Que bom ter-te aí desse lado. Ainda comigo, Silvia Braga, por cá até às 3 da tarde, nesta terça-feira. E atenção que nesta tarde, com o Daniel Oliveira, não vai ser comigo hoje, mas malta, vai ser comigo amanhã. Vou ter amanhã, e hoje vai ser com o Daniel, convites duplos para oferecermos para uma experiência de arcade room com muita ação. Laser Tag é basicamente assim que se chama. Em Matosinhos, o nome do local é Laser X, que tu vais ficar a conhecer se ainda não conheces, e claro, vais ter uma experiência única. Hoje o Daniel Oliveira vai ter para te oferecer à tarde, e amanhã vou ser eu a dar-te este presente aqui na Nova Era.

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0: E aqui está o James Hype com a Ferrari a tocar na nova era. Música sem parar. Estava aqui a pensar, pois é, nunca tive a experiência de andar num Ferrari. Também nem sequer tenho muita curiosidade, de facto. Aquilo é muito rápido. E é muito baixo, não é? Eu vejo que ele é muito baixo para uma pessoa se levantar e sair do carro. É um filme. Mas pronto, se alguém teve uma experiência de andar num Ferrari, pode partilhar aqui comigo para eu saber como é que é. Ou então, se alguém desse lá tem um Ferrari, parabéns. Parabéns, conquistaram. Um posto que muitos só sonham. Mas olha, para todos que vão aí na estrada, seja de Renault, seja de Opel, seja de Ferrari, boa viagem com a nova era. Música sem parar. Agora com o Planeta Música e o Miguel Rodrigues.
1: 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Adam Portes e S.G. Lewis estão juntos na faixa Be The One, com o lançamento pela editora Kine Music. Este single nasceu depois de Adam Portes e S.G. Lewis se terem cruzado em Los Angeles há 3 anos e terem arrumado juntos a estúdio depois do festival Coachella.

DJ e produtor britânico D.O.D. conta com a participação vocal de Hayley May no seu novo single, intitulado Closure.

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1: Não era música sem parar. Mo Black e Amore.

0: E tal como na Nova Era Nunca Estás Sozinho, Never Alone, uau, aqui a acabar de tocar na nossa rádio. Por isso, se queres a melhor companhia com a melhor música sem parar, deixa de ficar por cá. Já sabes que neste arranque de tarde, terça-feira, olha, para já o sol a brilhar, portanto está tudo bem, tudo a correr bem. E a partir da manhã a previsão é precisamente essa, que vamos continuar com o céu pouco nublado, o sol a brilhar e temperaturas a subir, especialmente a partir de quarta-feira da próxima semana. Mas então, dizia eu, se queres a melhor companhia musical, essa é garantida aqui na nossa rádio. Deixa de ficar já a seguir com o Safri Duo.
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4: E entrada direta agora para mais uma hora com a melhor música sem parar com a fofa Bebe Rexha. E a sua música nova, que se chama Hysteria, toca assim no arranque desta hora. Bom almoço, se por acaso está aí na hora de almoçar, deixa de ficar comigo até às 3.

Dividir com o So Easy, a tocar na nova era, música sem parar, ela que já tem as prateleiras lá de casa cheias de prémios, de revelação, e que me parece que serão só o início de uma carreira auspiciosa, a julgar pelas músicas que tem lançado, incluindo, claro, este super sucesso que ouvimos aqui na nova era, ainda a rodar de fundo, nesta versão que, claro, só podia tocar aqui na nossa rádio. Então deixa de ficar por aí. Boa terça-feira, boa viagem. Já a seguir com um recuerdo. Nova era. Bob Marley e Sun Is Shining numa remix de Funkstar de Louco. Recuamos até o ano de 99. Para ouvires assim músicas como esta durante, vá, uma hora, mais coisa menos coisa, tens de ficar aí colado na nova era no teu regresso a casa a partir das 7. Entramos em modo flashback.

0: que ele anda aí a preparar. Entretanto, Miguel Rodrigues, sempre preparar as melhores sugestões para as tuas saídas agora no De Copo em Copo.
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0: O Sandro Silva aqui com o Summer Jam a tocar na Nova Era, música sem parar. E para quem não ouviu há pouco, parece que na próxima semana estas temperaturas vão mesmo estar assim em modo de verão 2026, porque a previsão, pelo menos aqui no meu telemóvel, e eu espero que ele não me deixe ficar mal, dá conta que a partir de quarta-feira, portanto daqui a uma semana, vamos ter temperaturas a rondar os 30 graus, hein? Isto não é brincadeira, malta. Portanto, vamos passar aqui dos 20 e assim algum frio de manhã e ao final do dia para quase 30 na próxima semana. A ver, vamos se isto se mantém. Eu estou expectante que sim, é porque eu estou ansiosa por voltar a apanhar um bocadinho de sol.
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0: Agora são 2 da tarde, há notícias na Nova Era com Miguel Rodrigues. Olá, Miguel.
1: Olá, Silvia. Então, histórias deste dia. Para já fica a garantia deixada por Luís Montenegro, o primeiro-ministro, hoje no Porto, a anunciar que o comando metropolitano do DPSP do Porto e também de Lisboa vai contar com novos agentes. Luís Montenegro falava depois de uma reunião que classificou como extremamente produtiva com os presidentes das câmaras de Lisboa e do Porto, Carlos Moedas e Pedro Duarte, em que se falou do tema da segurança. Esta reunião que aconteceu hoje no Porto, o presidente da Câmara do Porto recebeu o primeiro-ministro Luís Montenegro, também o presidente da Câmara de Lisboa, e então, no final dessa reunião, Luís Montenegro a garantir que Lisboa e Porto vão ter mais 400 agentes da PSP, 200 novos agentes para a PSP do Porto e outros 200 para a PSP de Lisboa, uma garantia deixada hoje no Porto pelo primeiro-ministro Luís Montenegro. Outras histórias do Porto para Gaia. A Câmara de Gaia anunciou que vai levar cerca de 3 mil crianças do ensino público e privado do Conselho de Gaia ao Oceanário de Lisboa. Esta iniciativa assinala o final do 4º ano de escolaridade e a transição para a nova etapa do percurso educativo. A Câmara de Gaia, então, a anunciar que este programa este ano será também alargado aos jovens do Centro de Inclusão Social de Gaia, medida que foi, então, agora anunciada pela Câmara de Gaia. Pela música, fala-se do novo single de Timmy Trumpet. O DJ e produtor australiano está de regresso às edições, agora com uma colaboração com Frank Walker, chama-se All My Life. Este tema, que conta com a voz de John Martin, é uma das novidades mais recentes, este novo single de Timmy Trumpet, a colaboração com Frank Walker. Da música para a televisão, fica já a notícia de que há uma data para a estreia da nova temporada da premiada série The Bear. Esta 5ª e última temporada de The Bear tem então já a data de estreia. Os 8 episódios finais da série vão chegar ao Disney Plus no próximo dia 26 de junho, foi confirmado esta semana por este serviço de streaming. Este anúncio que aconteceu logo depois do lançamento de surpresa do episódio Gary, um episódio em flashback que estreou de surpresa, e então agora fica o anúncio de que a 5ª e última temporada desta série vai chegar no dia 26 de junho. É uma boa notícia para todos os seguidores da série The Bear, que eu não sei se é o teu caso, Silvia.
0: Vi a primeira season e parte da segunda e pronto, olha, eu estou...
1: Primeiro episódio da primeira season.
0: Ai,
1: é uma série espetacular, mas pronto, acabei por não dar continuidade.
0: Mas é de retomá-la.
1: Eu vou insistir.
0: A primeira eu vi é dramática, é dramática. E como ficava um bocadinho a sofrer, depois também não fez grande esforço.
1: É um drama de cozinha, não é?
0: É.
1: Tudo se passa ali na cozinha.
0: Passa-se na cozinha, mas há muita coisa à volta.
1: Pois.
0: E portanto, como era um bocadinho pesada, eu naquela altura depois quero morrer.
1: É uma série muito intensa.
0: Quero morrer.
1: A grande velocidade.
0: Olha, Miguel, voltas
1: beijinhos.
0: Entretanto, logo. Obrigada.
1: É isso com o Daniel
0: com
1: e
0: Daniel.
1: A Happy Hour.
0: É isso. Beijinhos, Miguel. Olá, obrigada.
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0: Vamos a isso para mais uma hora aqui na nossa rádio. Preparados? É bom que sim, porque está aí o sinal de partida para mais uma hora, que vai começar com ele. Vá, até um pouco polémico nas suas redes sociais, e quem não segue é a favor seguir para perceber do que é que eu falo. Não sou a maior fã da sua persona nas redes sociais, mas sei que não é o verdadeiro Bob Sinclair. I can't wait, porque no estúdio ele é incrível e está aqui com música nova que abre

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Os Maroon 5 estão de regresso às edições. O seu novo single chama-se Heroin, que marca um novo ciclo na carreira dos Maroon 5. Entretanto, numa recente entrevista, o vocalista Adam Levine confirmou que vai sair um novo álbum no próximo verão e logo de seguida uma digressão.

Don't Worry Baby é a faixa que resulta de uma colaboração entre o DJ e produtor australiano Dom Dolla e o canadiano Tiga.

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2: E estava eu aqui a perder tempo a editar um story para pôr nas redes sociais da Nova Era, portanto já lá está. Podes passar por lá e ver, porque foi o desabafo, foi o momento da vida real em que nos demos conta que o nosso cérebro parou ligeiramente, vamos beber um café, portanto foi isso que eu me apercebi ao fazer o story. E portanto, se a esta hora também estás assim, é normal, depois do almoço, é normal que haja um maior fluxo de sangue para ajudar na digestão e depois o cérebro fica menos oxigenado e portanto a sonolência, e logo sentimos a necessidade de beber um café, que é uma coisa que eu vou fazer agora, entretanto, ok? Portanto, olha, se estás aí desse lado, exatamente com este feeling, acompanha-me aqui a beber um cafezinho e vem já de seguida meia hora de música sem parar.
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1: A Ray aqui com Where's My Husband, a tocar na Nova Era. Música sem parar. Não é que seja o meu marido, pode ser da rádio. Marido da rádio, Daniel Oliveira.
2: Olá.
1: Lembras-te como era o António Sala e a Olga Cardoso? Era marido e mulher da rádio, não é?
2: Nós já fomos.
1: Pois já, e há tanto tempo. Pois é, fizemos programas juntos nas manhãs.
2: Agora estamos separados.
1: Tanto tempo, já passou uma vida. Ai, já passou uma vida, Daniel Oliveira. Olha que são quase 20 anos.
2: Acordar cedo.
1: Ah, pois agora já não. Depois da pandemia já ninguém me apanhou a acordar cedo. Não.
2: Ainda de noite. Ui.
1: É, não dá. Pois no verão não é assim
2: pois
1: tão
2: não,
1: bom.
2: Mas no inverno, não é grande coisa.
1: É, no inverno custa muito.
2: Não aconselho a ninguém.
1: Custa muito o inverno, mas também custa sair às 6 da tarde e ser de noite no inverno. Portanto, eu nos países nórdicos não me ia dar, só naquele meio ano em que há luz o dia inteiro. Mas também para dormir aquilo é péssimo. Eu lembro-me de um filme com Al Pacino, que ele era detetive e tapava as janelas todas porque estava lá a fazer uma investigação. Acho que era Al Pacino. E tapava tudo para conseguir dormir e eu sou essa pessoa, Daniel.
2: Isso é o chamado sol da meia, não é?
1: Exato. E eu não posso ver uma luzinha no quarto. Uma! E com a idade fico pior. Eu se vejo uma luzinha no quarto, nem vocês têm ideia. Autocolantes em tudo que é stand-by. Autocolantes. A minha persiana não é daquelas duplas, mas não, tem uns buraquinhos e entra luz. Se começa o dia a clarear, então o senhor foi lá da persiana e disse: não dá para resolver.
2: Pois.
1: Tinha que partir tudo. Eu, partir? Não quero partir. E eu assim imaginei logo: din, din, din, din, vai ficar caro.
2: É que hoje há luzes por todo lado.
1: Então arranjei um blackout para poder dormir. No outro dia, Daniel, esqueci-me da porta da casa de banho aberta. E a minha casa bem tem claraboia. O que é que acontece?
2: Pronto.
1: 6 da manhã, pumba, lá acordei logo. Nem impressionante.
2: Tens de usar uma venda, está visto?
1: Não, eu já tentei, não é muito confortável.
2: Pois não é?
1: Não é, sinto a coisinha aqui na cabeça. Mas eu acho que isto é da idade, porque eu estou a ficar muito chata para dormir. Isto é muito difícil, tem que ser mesmo tudo muito, muito escuro. Muito escuro mesmo. Mas pronto, adiante. Daniel Oliveira, também aqui não estamos com muita luz. Estamos à média luz no estúdio da Nova Era, é verdade. Mas é uma situação que será resolvida em breve, esperamos, porque só estamos com uma luz a funcionar, deviam ser as duas, mas uma fundiu e estamos à espera da substituta.
2: Afinal, os LEDs também avariam.
1: Ah, pois avariam. Quem é que disse que não variavam? Olha, e faróis, luzes LED faróis, caríssimas e avariam. Oh, olha, nem vamos falar disso. Bem, amanhã, para falar disso e muito mais, estou de volta às 11 da matina, Daniel Oliveira, que está aí já a entrar em ação, a aquecer aqui os motores para ficar contigo até às 8. Então deixa-te ficar claro com a Nova Era, sempre música sem parar.
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3: É a música sem parar da nova era, comigo até às 8. E a abrir esta hora temos o Dave com a Thames, a remix do DJ Dark para a Rain Dance.
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0: mais conhecidas da Roménia. Há também cantora Ina, com este novo single a tocar por cá na Nova Era. Uma collab com o DJ produtor norueguês Matt Thomas. Chama-se Dream Out Loud. Se é uma das tuas favoritas, podes votar nela para as 40 mais. Há nova edição sábado às 4 da tarde. Agora está aí o Miguel Rodrigues com o do Copa em Copo a atualizar a agenda da noite para esta semana.
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0: Nova era para a tua tarde de terça-feira. Ao tomar tocar por cá com o sul-africano Chinza, a voz do Aloe Black para a Darling, inspirada na Stand By Me de Benny King. 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Para já, mais música com o Drake, One Dance, e se é para dançar, é connosco.
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1: 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Welcome.

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Pop Life, foi finalista do America's Got Talent, a Kehlani, agora a solo. Este é o single Folded, remix que ouves por cá na Nova Era, estilo Ama Piano, nos últimos minutos. 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

0: 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Entretanto, está aí o Miguel Rodrigues com novidades do Planeta Música.
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2: Adam Port e S.G. Lewis estão juntos na faixa Be The One, com lançamento pela editora Kine Music. Este single nasceu depois de Adam Port e S.G. Lewis se terem cruzado em Los Angeles há 3 anos e terem rumado juntos a estúdio depois do festival Coachella.

DJ e produtor britânico D.O.D. conta com a participação vocal de Hayley May no seu novo single, intitulado Closure.

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6: O álbum novo do Harry Styles continua a dar que falar com mais um single, American Girls. Escolhemos esta de Heart Experience Mix para tocar aqui na Nova Era. 100.1, 101.3, online em radionovaera.pt.

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0: Regardless da Ray com os Rudimental a tocar por cá na Nova Era esta tarde de terça-feira. 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Daqui a pouco arranca a Happy Hour de hoje, porque já estamos perto das 5 da tarde. Esta hora ainda tem música para ouvir. Mark Maxwell, já a seguir, Tracy in My Room, a fazer-nos lembrar da música dos Everything But a Girl.
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0: ouvintes. Olá, Miguel.
1: É todos apostos para mais uma Happy Hour, que vai começar para já com música do Gel. É Jamaican. Nesta hora vamos ter de copo em copo informação do trânsito. Só quem é do Norte é que sabe. E claro também as histórias da Happy Hour. Vem daí até às 7. 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

0: Miller com Groove Jet, grande flashback. Não esqueças que vou estar aí depois da Happy Hour, também para a hora flashback, quando forem sete. Agora, histórias da Happy Hour nesta tarde de terça-feira.
1: É neste dia em que começa o maior festival de cinema do mundo em França. É o Festival de Cinema de Cannes, vai na sua edição 79. Começa hoje e decorre até ao próximo dia 23. Este Festival de Cinema de Cannes, que inclui um total de 22 filmes a concorrerem à Palma de Ouro para melhor filme, que vai ser entregue no dia 23 de maio. Há grandes nomes do cinema que vão rumar a Cannes nos próximos dias. Um deles é o espanhol Pedro Almodóvar. Uma novidade deste ano é que não há nenhuma superprodução de Hollywood que vá fazer a sua antestreia em Cannes, ao contrário do que recentemente aconteceu, por exemplo, com os filmes Missão Impossível ou Top Gun, de Tom Cruise. A verdade é que este ano Hollywood pôs de fora do Festival de Cannes, ao que parece com receio dos críticos. Não vamos ter então nenhuma superprodução de Hollywood este ano. Temos, isso sim, grandes filmes então para os próximos dias no Festival de Cannes. Um nome norte-americano que marca presença em Cannes, na edição deste ano, é a atriz Demi Moore, ela que vai regressar a Cannes depois de ter protagonizado o filme A Substância. Lembras-te?
0: É verdade.
1: É esse filme impressionante.
0: 22 filmes a concorrerem à Palma de Ouro de Cannes. Dia 23 de maio, já vamos conhecer o vencedor na Happy Hour, agora que Crazy White Boy, com esta Love You Better.

0: Jonas Blue com a Head Job Desire a tocar por cá nesta Happy Hour da Nova Era.
1: Lembras-te da saga Fast and Furious?
0: Quem não se lembra?
1: Quem não se lembra? É verdade, uma saga que tem uma verdadeira legião de fãs que gostam de ver cinema a alta velocidade, ou melhor, gostam de ver a alta velocidade no cinema, se calhar é mais adequado assim. Então, parece que vamos ter agora Fast and Furious do cinema a passar para a televisão depois de 11 filmes de Velocidade Furiosa. Parece então que este universo vai expandir-se também para o pequeno ecrã. Lembras-te que já existiu uma série de animação para a Netflix chamada Velocidade Furiosa, Espiões ao Volante, que teve 5 temporadas entre 2019 e 2021, mas agora vamos ter séries na plataforma de streaming Peacock, disponível em Portugal através da Sky Showtime. E então, de acordo com as últimas notícias, Peacock está a lançar 4 séries no universo de Velocidade Furiosa. Isso mesmo foi anunciado pelo próprio Vin Diesel esta semana em declarações à comunicação social. Vin Diesel, o protagonista e produtor dos filmes, que disse que sempre se sentiu protetor da marca Velocidade Furiosa, a tal ponto que recusou entrar na primeira sequela, Velocidade Mais Furiosa, de 2003. Vin Diesel a confirmar então que este universo vai expandir-se para as séries na televisão. E para, já que falamos de Vin Diesel, para recordarmos algumas das mais famosas cenas que envolvem Vin Diesel no Velocidade Furiosa, aqui está esta em que ele valoriza a família.
2: Be a good man, Amir. Being a great father to my nephew Jack. Everyone's looking for the thrill, but what's real is family.
1: What's real is family. A personagem de Vin Diesel no Velocidade Furiosa, que é mesmo um homem de família.
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0: atualizar a agenda da noite. Nesta hora, vamos ter também ainda a informação de trânsito e só quem é do Norte é que sabe.
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0: Live, with DMC com Vizentani. A tocar aqui nesta Happy Hour da Nova Era. Está na hora do Miguel Rodrigues nos dizer onde para o trânsito.
1: Então, o trânsito para nos locais habituais a esta hora. Temos Via Norte também, A3, no sentido Maia-Porto, desde a A4 até a VCI. Nos dois sentidos, a Avenida AEP, ainda na A28, sentido Matosinhos-Porto, com fila já desde a Ponte de Leça. Quanto à VCI, no sentido Freixa Rábida, a fila começa logo após a Ponte do Freixo e até à saída para A3. Volta a complicar depois da Via Norte e até à Ponte da Rábida para Gaia, no sentido contrário, sentido Rábida-Freixo. Também com trânsito mais complicado entre a Ponte da Rábida e o Nó das Antas. Ainda temos em Gaia A44 com trânsito intenso no sentido Freixo, Nó de Coimbrões.
0: Atualizamos a informação de trânsito na próxima hora. Daqui a pouco, só quem é do Norte é que sabe, com o Ricardo Lomar das Manhãs da Nova Era.
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O Stick com esta Hardney a tocar aqui na Happy Hour da Nova Era. Já está aí o Ricardo Omar para o Só Quem é do Norte é que Sabe, diretamente das manhãs da Nova Era, com mais uma expressão do Norte. 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Vamos descobrir qual é?

0: serás tu um verdadeiro nortenho ou nortenha? É isso que todos os dias venho comprovar nas manhãs da Naveira. As palavras e expressões do norte que utilizas no teu dia-a-dia e que têm um significado característico. Hoje procurava a expressão que significa repetir constantemente a mesma opinião ou argumento. É insistir no mesmo assunto, vê-se sem conta, à espera que um dia tenha razão e passas ali muito tempo da tua vida a dizer e fazer sempre o mesmo. Foram as principais dicas que revelei e no WhatsApp da Rádio Nova Era chegaram muitas mensagens dos melhores ouvintes do mundo. Vamos conseguir, se conseguir, vamos conseguir também ver se chegaram à expressão de hoje.
1: Bom dia, melhores ouvintes do mundo.
0: Bom dia.
1: Vocês andam todos a bater na mesma tecla.

0: mesma tecla, estás sempre a bater na mesma tecla.
1: É um bocadinho aquilo que eu faço todos os dias para tentar que tu descubras as palavras e as expressões do Norte. Sempre a dar-te dicas, sempre a motivar-te a participar no Só Quem É do Norte é que Sabe.
2: Bom dia, Lomar, e a todos os ouvintes.
1: Bom dia.
2: Eu penso que a expressão de hoje será: estás sempre a bater na mesma tecla. Bom dia e bom trabalho.
1: Bom trabalho também para ti, Ana, com a Rádio Nova Era. Os áudios não param de chegar.
3: Bom dia, Nova Era. Bom dia, Lomar. Bom dia, ouvintes.
1: Bom dia.
3: A expressão do Só Quem É do Norte é que Sabe de hoje é bater na mesma tecla. Tenho lá muitos colegas no trabalho que é o que gostam de fazer. Beijinhos e abraços, bom trabalho.
1: O recado está dado, porque só quem é do Norte é que sabe o que é bater na mesma tecla.
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0: Um minuto depois das 6, a informação com o Miguel Rodrigues.
1: E com a notícia de que o Porto vai construir uma via alternativa à VCI e vai também enterrar a avenida da Associação Empresarial de Portugal para ligar as duas margens que esta avenida separa em Ramalte, criando o Distrito Económico e Empresarial do Porto. Para além disso, vai contar também com mais 80 polícias municipais e 200 agentes para o Comando Metropolitano até ao final do ano. São novidades que foram apresentadas depois de uma reunião que aconteceu hoje no Porto entre o Primeiro-Ministro Luís Montenegro, também Pedro Duarte, o Presidente da Câmara do Porto, e onde esteve também presente o Presidente da Câmara de Lisboa, Carlos Moedas, essa reunião que aconteceu esta manhã na Casa do Roseiral, no Porto. Então, algumas das novidades que foram anunciadas para o Porto para os próximos tempos. Outras

0: Notícias, atualidade internacional, fazem notícia hoje as declarações de Pete Hegseth, que durante uma audição na Câmara dos Representantes em Washington, D.C., foi questionado sobre se existe um plano B para a guerra no Irão, caso o Congresso não autorize o prolongamento das operações militares contra Teherão. Pete Hegseth disse que há um plano para intensificar as operações se for necessário e disse ainda que é evidente que o cessar-fogo com o Irão permanece em vigor. Entretanto, de Washington ficam ainda as declarações do secretário adjunto interino da Defesa para Assuntos Financeiros, Jules Hurst, que disse hoje que até ao momento a guerra no Irão custou aos Estados Unidos cerca de 29 mil milhões de dólares. São declarações de mais um responsável norte-americano que não batem muito certo com outras declarações e outros valores que foram apresentados por outros responsáveis norte-americanos, mas pelo menos este secretário adjunto interino da Defesa para Assuntos Financeiros disse hoje que a guerra no Irão custou aos cofres norte-americanos cerca de 29 mil milhões de dólares. Ainda na atualidade internacional fala-se do problema de saúde pública que tem vindo a ser noticiado nos últimos tempos com a operação com um navio infectado. A Organização Mundial de Saúde elogiou hoje o trabalho bem sucedido na evacuação e repatriação dos passageiros desse navio. O diretor-geral da OMS, a Organização Mundial de Saúde, disse mesmo que a missão estava cumprida, uma missão complexa e que estava cumprida. Entretanto, a Agência Europeia do Medicamento anunciou hoje que está a acompanhar de perto este surto de antivírus em curso, associado a este navio de cruzeiro, em coordenação com outros organismos da União Europeia. De resto, a Organização Mundial de Saúde afasta, neste momento, um surto de maior dimensão, mas admite que possam ocorrer novos casos, de acordo com o que hoje disse o diretor-geral da OMS, a Organização Mundial de Saúde, numa conferência de imprensa que aconteceu em Madrid. Pela música, 17 anos depois da sua morte, a música de Michael Jackson está a dominar o Spotify. Pode ser uma consequência direta da estreia do filme Michael, exatamente sobre o início da carreira de Michael Jackson. Neste momento, há 14 músicas de Michael Jackson no top semanal do Spotify, enquanto que os seus ouvintes mensais nesta plataforma ultrapassaram 91 milhões pela primeira vez, que é um número que acaba por rivalizar com os maiores artistas vivos atualmente. Portanto, Michael Jackson com a sua música a dominar o Spotify 17 anos depois da sua morte. Por aqui na Nova Era continua a Happy Hour.
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0: do Happy Hour.
1: My name is Mimmo Falcone, I go by the name of Mo Black.
2: Não era música sem parar. Mo Black e Amore.

0: flashback nesta Happy Hour da Nova Era.
1: Recordamos o Jamiroquai, que anunciaram uma edição especial em vinil para celebrar 30 anos de Virtual Insanity. É isso mesmo. Então o Jamiroquai a marcar 30 anos desde o grande single Virtual Insanity, com uma edição especial em vinil. Então esta edição especial para assinalar este momento, que é mesmo importante para quem aprecia o Jamiroquai e a carreira do Jamiroquai. Este lançamento que está agendado para 19 de junho.

0: aqui sugestão para o flashback já a seguir às 7. Virtual Insanity do Jamiroquai a assinalar 30 anos com uma edição especial em vinil. Aliás, em termos de efemérides, bem te lembras, já no ano passado também foram assinalados os 20 anos do seu 6º álbum de estúdio Dynamite.
1: A banda de JK, praticamente a banda de um homem só, Jason K com os Jamiroquai. 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

0: Rhythm is a Dancer, clássico dos alemães Snap, agora com esta remix do trio de produção de música eletrónica de Palermo, na Sicília, Trenacria. Uma das remixes que ouves praticamente exclusivo aqui na nova era desta Rhythm is a Dancer dos Snap. Happy Hour no final da tarde de terça-feira, com música sem parar, também e sempre com histórias aqui trazidas pelo Miguel Rodrigues.
1: E é mesmo de música que falamos, com o lançamento de A State of Trance 2026, esta compilação de Armin van Buuren, numa altura em que A State of Trance está a celebrar 25 anos, o DJ e produtor holandês a lançar uma nova edição desta sua compilação, A State of Trance Mixed by Armin van Buuren. É um álbum em 3 partes, com 43 faixas. Foi já lançado as 3 partes deste álbum de Armin van Buuren: Pulse, Frequency e Energy. Um total de 43 faixas para assinalar devidamente os 25 anos de A State of Trance.
0: E música não falta por cá na Happy Hour, a seguir com os All Things Break, chama-se Stay, e atualizamos logo a seguir a informação do trânsito no Grande Porto.
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0: anónimos que têm surgido recentemente a fazer sucessos virais. All Things Break é o seu nome. Stay a tocar por cá na Nova Era. Aqui na Happy Hour, vamos agora atualizar a informação de trânsito.
1: Trânsito intenso na A28, sentido Matosinhos Porto, a partir da Ponte de Leça, também nos dois sentidos da Avenida AEP, Via Norte e A3, no sentido Maia Porto, desde a A4 até a VCI, quanto à VCI, no sentido Rábida Freixo, trânsito intenso desde a Ponte da Rábida até ao Nó das Antas, e no sentido contrário, Freixo a Rábida, a partir da Ponte do Freixo até à saída para A3, volta a complicar a partir da Via Norte e até à Ponte da Rábida para Gaia. Temos também o troço da A1 entre o Nó de Coimbrões e a Ponte da Rábida, em Gaia. E também em Gaia os acessos à Ponte do Freixo pela A44 e ainda pela A20 com o trânsito mais intenso a esta hora.
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0: nova de Adam Port, Be The One, com o S.G. Lewis a tocar aqui nesta Happy Hour.
1: E passam hoje 45 anos desde o lançamento de Computer World pelos Kraftwerk, estes que foram verdadeiros pioneiros da música eletrónica. O grupo alemão lançou em 1981, neste dia, Computer World, e agora percebemos bem como eles eram realmente pioneiros numa altura em que já havia alguma influência dos computadores, mas era impossível imaginar que há alguns anos depois e algumas décadas depois iríamos ter esta influência da tecnologia nas nossas vidas. Computer World, este álbum dos Kraftwerk, foi o seu 8º álbum de estúdio, lançado há 45 anos.

0: anos tínhamos já um álbum chamado Computer World.
1: Com estes sons eletrónicos primordiais, a lembrar o primeiro computador de casa, o ZX Spectrum, famoso. E este foi um dos meus primeiros álbuns, devo confessar. Kraftwerk, na altura em que as músicas, muitas, a maioria, tinha mais de 7 minutos de duração. Agora têm 2 minutos, 2 minutos e meio e é muito. O pessoal está todo sem paciência. Happy Hour da Nova Era, até às 7, com a música sem parar ainda.
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Other Love de Tom Odell, tocado na Happy Hour da Nova Era. Estamos a chegar ao final da edição desta terça-feira. 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

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O misterioso Uau, com o novo single Never Alone, a fechar hoje a Happy Hour da Nova Era. Eu fico ainda por cá para a Hora Flashback, já a seguir, com os grandes sucessos da nossa rádio.

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é hora de recuperar os grandes sucessos da nova era com Jakarta e esta One Fine Day. E ainda nas primeiras duas, também Mandy vs Buka Shades. É a Body Language Remix de Toca Disco.

0: Os maiores nomes da música eletrónica fazem parte da história das playlists da nossa rádio aqui na Nova Era. Esta foi uma das mais tocadas há uns bons anos, praticamente desde que foi editada. De vez em quando voltamos a ela para recordar. É World Old One, do francês Bob Sinclair. Mais para ouvir neste flashback, Silicon Soul, já a seguir, Right On, uma música que ainda bem recentemente tem uma nova versão.
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0: música dos belgas Uberphonics, hoje no flashback da nova era Mad About You. Recuamos 26 anos até ao ano 2000. Os grandes sucessos da nova era, já sabes, tocam sempre aqui de segunda a sexta, entre as 7 e as 8, depois da Happy Hour comigo. Fica aí ligado para ouvir as últimas dores, já a seguir com Demon vs Heartbreaker, You Are My High. Até amanhã.
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Os Maroon 5 estão de regresso às edições. O seu novo single chama-se Heroin, que marca um novo ciclo na carreira dos Maroon 5. Entretanto, numa recente entrevista, o vocalista Adam Levine confirmou que vai sair um novo álbum no próximo verão e logo de seguida uma digressão.

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Adam Port e S.G. Lewis estão juntos na faixa Be The One, com lançamento pela editora Kine Music. Este single nasceu depois de Adam Port e S.G. Lewis se terem cruzado em Los Angeles há 3 anos e terem rumado juntos a estúdio depois do festival Coachella.

DJ e produtor britânico D.O.D. conta com a participação vocal de Hayley May no seu novo single, intitulado Closure.

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